0: Muito obrigado, Gê.
1: Obrigado.
2: Obrigado, Léo.
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0: Esse foi ele, Zezé de Camargo, Frente Fria. Antes, César Menotti, Fabiano, Tentei Te Esquecer e Coração Está em Pedaços. Toque de Mágica, Troia Véia, Léo Chaves e Henrique Juliano, Deixa Eu Mentir. Também rolou Mano Walter e Marília Mendonça, O Que Houve. Eu volto já já com mais aqui na sequência pra você.
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1: 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Gente, pensem numa fofura que vai derreter o coração de vocês. O nosso solteiro super cobiçado, João Guilherme, foi visitar um centro de reabilitação pet lá em São Paulo e simplesmente não resistiu aos encantos de uma vira-lata lindíssima. O olhar da cachorrinha conquistou o galã na mesma hora e ele decidiu levá-la para casa. Agora, rebatizada com o nome de Maria Joana, a cadelinha já está curtindo a vida de muito chamego. Vale lembrar que o João já é um super papai, viu? Ele tem guarda compartilhada de outros dois cachorrinhos chiquérrimos, o Raku e o Shihiro, com a ex-namorada, a diva Bruna Marquezine. Enquanto os pets se revezam na casa dos famosos, a fila andou para a Bruna, que agora namora o astro canadense Shawn Mendes. E o João? Ele segue solteiro, mas muitíssimo bem acompanhado por sua nova parceira de quatro patas, tá bom?

0: Coisa boa demais. Obrigada, menina.
1: Abençoe vocês, viu?
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0: Os Barões da Pisadinha, Roça ou a Cidade. Também rolou Lu e Rayane com Ícaro e Gilmar. Sabe nós dois? Lenga, lenga.
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0: A vassoura já tá varrendo o confete e a nossa folga vai chegando à reta final. Ai, ai, ai, embalar o seu descanso com modão e resenha dos famosos é sempre o meu troféu favorito, hein? O Balão Sertanejo desliga aqui os aparelhos pra gente tomar um fôlego novo e peitar a semana com todo o estilo, né não? Viviane Soares aqui agradecendo, tá? O seu carinho surreal de sempre. Usem as nossas músicas como armadura pra rotina. Curtam bastante, fiquem na Santa Paz de Deus. Um beijo no seu coração e até a próxima edição. Juntos no melhor baladão. Tchau.
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0: Sabadão e o Paradox começou trazendo para você as melhores músicas mixadas nacionais e internacionais. O melhor programa de música eletrônica do Brasil está começando, trazendo para você sempre grandes novidades e também os flashbacks para você matar a saudade daquela época que não volta mais. Então aumenta o volume porque o Paradox está começando e eu trago, abrindo esse programa de hoje, Ace of Base, The Sing. Ótima noite para você, Paradox. 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E comunicando com você, DJ Danilo Toffoli.
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0: do Paradox, você ouve Só as Balas. Passou por aqui, fechando esse bloco, DJ Hypass, Nobody Else. Também passou por aqui Mariah Carey featuring Jermaine Dupri e Kurt Maverick, You're Mine Eternal, Kurt Maverick, Blue Monday, Rihanna, You Die One, Nelly Furtado, Say It Right, Tiesto, All Nighter, e abrindo esse bloco do nosso programa com Ace of Base, The Sing. Liga pra gente aqui também, né? Ligou pra nós aqui Bartolomeu, que diz que atrasou no trânsito, mas na verdade eu acho que ele tava dormindo, né, Bartolomeu? Daqui a pouquinho Bartolomeu vai estar aqui com a gente também, participando do nosso programa, né? Ei, Bartolomeu, viu? Bartolomeu sempre atrasando, tomara que não venha, viu? Tomara que não chegue. Quer dizer, breve intervalo, eu volto já com muito mais pra você, não sai daí.
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3: 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Estamos de volta com Paradox por aqui, DJ Danilo Toffoli. E ele, né? Bartolomeu.
4: Pensou que ia ficar livre de mim? Não ficou não, não, não ficou não. E se você acha que eu tava dormindo, se enganou, eu atrasei mesmo no trânsito.
3: É, Bartolomeu, fazer o quê, né? Tem que suportar você aqui, né? Quer dizer, tem que aguentar você, quer dizer, não, não foi isso que eu quis dizer. Ah, quer dizer, vamos tocar esse bloco aqui, né? Que você tá me olhando com essa cara brava?
4: Eu não gostei do que você falou, não. Tem que me aguentar? Poxa vida, sou teu parceiro de programa.
3: Você veio aqui me vigiar, né, Bartolomeu? Desde que o chefe ficava com aquelas ligações lá atrás, você veio aqui pra me vigiar. Tanto que você tá aqui, ele me deu paz, né? Mas tudo bem, não tem problema não. E a gente continua com o nosso programa, abrindo esse segundo bloco com o Flip Capella Wrong. Ótima noite pra você.
4: Boa noite, galera.
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0: As melhores músicas do planeta passa por aqui. Você ouviu Eric Turner, featuring Avicii, Dancing, You My Reeds. Passou por aqui Calvin Harris, featuring Daft Punk versus Wolf Gardner, Feel So Close. Coldplay, Paradise, Ultranate, Dangerous, Disco Girls, Call Me, Vintage Culture, Wild Kids e abrindo com Flip Capella Wrong, trazendo pra você as melhores músicas. E aí, ô meu querido Bartolomeu, né? Como é que foi as aventuras do Tanto na Cama?
1: Eu não tava dormindo, já falei pra você que eu não tava dormindo. Ô, teimosia!
0: Não tô sendo teimoso. Acontece que eu já te conheço. Você já dormiu até aqui no programa?
1: Eu não!
0: Você já dormiu sim.
1: Ah, eu não vou discutir com você. Vamos a um breve intervalo e voltamos já.
0: Quem é que mandou você anunciar o intervalo?
1: Eu!
0: Tá bom, então. Breve intervalo e a gente volta já.
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0: Estamos de volta com Paradox. De volta com o Paradox, trazendo para você as melhores músicas do planeta depois de um breve intervalo, né? E aí, Bartolomeu, o que tá acontecendo?
1: Não, nada, não. Eu só tô observando você.
0: É, o que você tá observando? Alguma assim, recomendação do chefe?
1: Ah, tem todas, né? Tem todas.
0: O que vocês estão armando pra
1: eu
0: mim?
1: Eu não posso te falar.
0: Por que você não pode falar?
1: Por que não? Porque senão você vai ficar com diarreia. Eu já te conheço.
0: Bartolomeu, não fale problemas pessoais que acontecem comigo quando o chefe liga, tá bom? Eu não quero que o povo saiba que eu sou um cagão. Quer dizer, não sou cagão, não. Bom, vamos tocando esse programa de hoje, né, Bartolomeu? O que você tá rindo aí?
1: Eu tô rindo porque você é cagão. É cagão.
0: Eu não sou cagão, Bartolomeu. Hoje você tá cheio das gracinhas, né, Bartolomeu? Hoje você tá... Você dormiu com o bolso? O que tá acontecendo? Não fala nada, não. Vamos continuando com esse programa de hoje, porque eu tenho compromissos. Daqui a pouco tem muito mais trabalho pela frente. E eu tenho que dar também uma atenção pra minha filhinha Sara, né, Sara? Que tá aí brincando com a sua barraquinha, aguardando pra andar de fusquinha, né, bem? É, fala com o pessoal. Você quer falar um pouquinho? Não, tá bom. É isso daí. Começando então com Desaparecidos, Fiesta Louca. Ótima noite pra você.
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0: Muito bem, você ouviu aqui Corona Baby Baby, Fatboy Slim, Why Rear, Why Now, Tayo Cruz, Filtrin, Kyle Minogue, Trevi McCoy, Ryger, George Dean, Kevin McKay, Tom S. Dinner, passou por aqui Don Diablo, Steel Cutting Shapes, e abrindo esse terceiro bloco do nosso programa com Desaparecidos, Fiesta Louca. Tem alguma coisa aí pra falar, Bartolomeu?
1: Não, nada não. Breve intervalo e a gente volta já.
0: O que que tá acontecendo com você que você só chama o intervalo quando eu te chamo?
1: Nada, não vai. Eu não tô muito afim de falar. Eu tô bravo com você.
0: Bravo por quê? O que que eu te fiz?
1: Nada.
0: Então por que que você tá bravo comigo?
1: Ah, nem eu sei, vai.
0: Então tá bom, vai. Breve intervalo. Volto já com muito mais pra você. E eu vou dar um couro nesse velho aqui, porque ele... Não sei o que tá acontecendo com esse velho aqui não, mas esse velho vai apanhar. Tchau, tchau. Ah, quer dizer, breve intervalo. Daqui a pouco a gente volta.
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4: E de volta com o Paradox, trazendo pra você as melhores músicas do planeta. Quero mandar um alô pro pessoal que tá na sintonia lá, Mônica, também a Kátia, o Osmar, a Leila, obrigado aí sempre pela audiência, pelo carinho da audiência de vocês. Ah, também o Joaquim, né? Ô, Joca, grande abraço pra você, viu? Eu chamo o Joaquim carinhosamente de Joca, né? É o Joca que trabalha lá comigo, é ele que faz um trabalho importante, né? Lá no nosso trabalho, lá que eu não posso dizer onde que é, para não caracterizar aqui uma propaganda, mas ele aí que é agente de estacionamento, faz um trabalho brilhante lá, atendendo os clientes, né? Lá no serviço, né? Um abraço para você, viu, Joaquim? Obrigado aí pela tua sintonia.
5: O Joaquim é aquele safado.
4: Não, Bartolomeu, o que é isso? Onde você aprendeu isso? Quem que falou isso pra você?
5: Você?
4: Eu não. Bartolomeu, não coloque palavras na minha boca, hein? Eu estimo muito o Joaquim, ele é um cara fantástico, um parceiro fantástico lá no trabalho. Eu não permito que você fale isso.
5: Mas você falou.
4: Olha aqui, ó. Ô Joaquim, desculpa aí, tem o Bartolomeu, eu acho que ele bebeu hoje, porque inclusive ele chegou atrasado aqui no trabalho. Mas vamos começando então esse quarto e último bloco aqui do nosso programa com uma sequência pra lá de especial. E eu sei também que o Joaquim gosta bastante, e também a Kátia, a Mônica, a Leila e o Osmar vão curtir bastante, que é um bloco inteirinho de flashback. E eu espero que você curta também. Então erga o volume, levante o volume, porque quem começa esse bloco de hoje, de agora, esse super flashback, Gloria Gaynor, I Will Survive.
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0: Isso daí você ouviu, grandes sucessos do Flashback, mais precisamente dos anos 70, né, Sara? Você que tá aqui comigo, né, Sara, pra gente brincar daqui a pouquinho, né? Como é que é? É, você gosta de brincar? É? Você não gosta muito de microfone, né?
1: Ah, a Sarinha não gosta de microfone, né? A Sarinha tímida, assim como você foi, né?
0: É, eu fui bem tímido também, viu, Bartolomeu? Mas acredito, assim, que você não precise ficar falando, né, isso.
1: Ah, quer dizer, você pode falar, né? Você pode falar do meu lado pessoal, mas tudo bem, não tem problema, não. O teu dia vai chegar.
0: Bartolomeu, Bartolomeu, sempre sendo Bartolomeu, né?
1: É, eu sou eu.
0: Tá bom, Bartolomeu, dorme aí no cantinho igual você tava, tá bom? E a gente vai terminando este programa. Você ouviu aí grandes sucessos do Flashback com Village People, IMCA, Macho Man, The Tramps, Disco Inferno. Passou por aqui Patrick Hernandes, Born to Be Alive, Sylvester, You Make Me Feel, MC Dancing, Project Funk Tal, Mabaker, Stand Dead, Bonnie Me, Daddy Cole, Chicky, Everybody Dance, Santa Esmeralda, Don't Let Me Misunderstood, Gloria Gaynor, I Will Survivor. Trazendo pra você as melhores músicas do planeta. Paradox fica por aqui, é Sarinha, brincando. Paradox fica por aqui, agradecendo o carinho da sua audiência. Joca, valeu. Obrigado pela sintonia, viu? Desculpa as brincadeiras aí que a gente fez, mas a gente te estima bastante, viu? Você tá aqui, ó, no coração. Um alô também pra Kátia, pra Mônica, também pro Osmar e a Leila. Obrigado sempre pelo carinho da audiência. E a gente volta no próximo sábado, se Deus assim nos permitir. Ótima noite pra você.
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0: Boa, boa. Vamos nessa. Um forte abraço a todos e fui.
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0: na programação da sua rádio. Muito prazer, eu sou Marlon Lima e a partir de agora começando mais uma edição do nosso, sim, do nosso Top 10 Internacional. Bom, até as mais, e vamos desfilar por aqui na programação da nossa rádio desse fim de semana. E olha, hoje tá recheado de grandes sucessos, tem lançamento também pra gente conferir daqui a pouquinho na nossa programação. Mas a partir de agora, a gente começa com o nosso primeiro bloco, trazendo pra você aí 4 músicas na sequência, viu? É, pode aumentar o volume do seu rádio que a gente já tá no ar com o nosso Top 10 Internacional.
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0: A gente finaliza muito bem por aqui o nosso primeiro bloco de hoje aí do nosso Top 10 Internacional, abrindo muito bem aí a nossa primeira sequência do nosso super bloco, o nosso Top 10 Internacional, né? Vamos lá pra nossa pausa, daqui a pouquinho tem muito mais pra você na sequência do nosso Top 10 Internacional aqui na sua rádio. Eu volto já.
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0: ouvir. Lembrando que daqui a pouquinho a gente rola pra você também os lançamentos da semana, viu? Pra você conferir, então, as novidades desse final de semana aqui na nossa programação. Bora lá, trazendo mais uma super sequência.
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0: Fechando muito bem o nosso segundo bloco de hoje aí do nosso Top 10 Internacional. Que bacana, que turma, hein, que passou por aqui. Mais uma pausa na nossa programação. Daqui a pouquinho tem as campeãs da semana, já já a segunda posição e a primeiríssima da semana pra você conferir junto com a gente aqui na sua rádio. Então fica aí, eu volto já já.
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0: E de volta pro nosso último bloco de hoje aí do nosso Top 10 Internacional desse final de semana. Ê, que beleza, hein? Tá chegando então aí as mais tocadas durante toda a semana em todo o Brasil pra você curtir junto comigo, sim. A segunda posição e a primeiríssima da semana leva aí a nossa medalha de ouro do nosso Top 10 desse final de semana, né? E pra começar muito bem, a gente vai com a segunda posição do nosso Top que tá chegando.
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0: cara tá na parada. Pra gente finalizar muito bem o nosso último bloco de hoje aí do nosso Top, né, gente? Bacana. Mas finalizando então mais uma edição do nosso Top 10 Internacional desse fim de semana. Mas lembrando pra você que agora a gente traz pra você os lançamentos, as novidades aí desse final de semana pra você conferir junto comigo a partir de agora, porque tem novidade na programação pra gente contar pra você e trazer pra você ouvir, né? Aqui na sequência, então, pode aumentar o volume do seu rádio pra você conhecer junto comigo esses grandes sucessos. As nossas apostas de sucesso tá pintando pra você na programação.
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lançamento da semana pra você. Semana que vem tem muito mais pra você e a gente passa junto mais uma super hora aqui na programação da rádio. Continue ligado com a gente que vem uma programação super bacana pra você curtir aí no clima do seu final de semana, viu? A gente volta a se falar na próxima edição do nosso Top 10 Internacional. Um ótimo fim de semana pra todo mundo. Um beijo pra você que é de beijo, um abraço pra você que é de abraço e até a próxima semana com mais uma edição do nosso Top 10 Internacional. Tchau!

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2: 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Vamos gravar?
1: Já tô indo. E olha, amamente sempre, não importa o lugar. Amamentação, um ganho pra vida.
0: Você está ouvindo Falando de Amor. A dor clássica de só dá valor ao que se tem quando se perde. O Cinderela eternizou esse dilema no rock Don't Know What You Got Till It's Gone.

0: Nora Jones e a suavidade aconchegante de Don't Know Why, embalando os nossos pensamentos.
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0: Você está ouvindo Falando de Amor. Laura Pausini, a promessa de que o amor verdadeiro transforma a despedida em um mero intervalo. Sinta a emoção de It's Not Goodbye.

0: Cássia Eller e a parceria inconfundível de All Star, trazendo leveza ao nosso segundo bloco. 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
0: 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Howard Jones é reflexão sobre a responsabilidade nos afetos com No One Needs to Blame.

0: Backstreet Boys e a vulnerabilidade de Incomplete, marcando nosso segundo momento. 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
0: Você está ouvindo Falando de Amor. George Michael e o solo de saxofone mais famoso do mundo em Careless Whisper.

0: Ana Lewis e a intensidade de Bleed in Love, traduzindo a força dos sentimentos. 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
0: Falando de amor. O romantismo misterioso e marcante do Century com Lover Wise, seguido pelo toque sofisticado de Quincy Jones e Jamie Ingram.

0: Chegamos ao final do nosso especial. Foram 2 horas de memórias marcantes e melodias inesquecíveis, vamos combinar? Obrigada pelo carinho dessa audiência. Que o amor acompanhe cada passo seu até a gente se encontrar de novo. Um grande abraço de Isane Moura e até breve. Falando de amor.
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0: Vleque.
1: Sensacional. Quem gostou faz barulho aí, bebezada. Muito bom.
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Deus tudo acabou. Vocês, só vocês.

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0: Valeu, valeu, valeu.
1: Obrigado.
0: Tamo junto, tamo junto.
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Vamos balançar de novo? As mãos pra cima, todo mundo agora. Agora vocês vão ser o local, ok? Assim, assim, assim, assim. Lá em cima.

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0: Obrigada, gente.
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0: Matheus e Cauã.
1: Felipe Rodrigues.
2: Que massa, velho.
3: Deus abençoe muito, muito, muito. Contem.
1: Tamo junto.
3: Vocês sabem.
4: É nóis. Obrigado demais, viu, velho? Deus abençoe vocês sempre, muito, muito mais.

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1: 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Bom dia, querido povo de Deus! Nós estamos em pleno domingo do mês de setembro, pedindo a Deus Nosso Senhor as graças e bênçãos do céu. Filhos e filhas, hoje é o dia da Bíblia, palavra de Deus, que a palavra de Deus esteja em nossa vida. Vamos juntos pedir: Senhor, ilumina a minha vida, Senhor, ilumina o meu viver. Vamos rezar juntos? No início deste domingo e durante toda a semana, em nome do Pai, do Filho e do Espírito Santo. Amém. Senhor Deus da vida, que criastes o homem à vossa imagem e semelhança, pensastes com amor os caminhos a serem percorridos para a nossa felicidade e salvação. Senhor, por muitas razões a humanidade se perdeu dos preceitos. Por isso mandastes os profetas e, por fim, nosso Senhor Jesus Cristo, para nos trazer a plena revelação do verdadeiro amor a Deus, ao próximo e a nós mesmos. Obrigado, Senhor, por deixar esta revelação na palavra. Palavra que nos orienta, palavra que nos corrige, palavra que nos ilumina, palavra que nos traz dignidade de filhos de Deus. Manda teu Espírito, Senhor, no início deste dia, para que compreendamos esta palavra e, compreendendo-a, possamos vivê-la. Manda teu Espírito, Senhor, com o dom do entendimento, com o dom da sabedoria, e que possamos ver os teus sinais em tudo e em todos. Senhor, recorremos a Santa Teresinha do Menino Jesus, ela, tão íntima de nosso Senhor Jesus Cristo, possa nos valer nesta manhã. Santa Teresinha do Menino Jesus, fazei-nos simples e dóceis, humildes e confiantes. Santa Teresinha, que prometestes passar o vosso céu fazendo bem sobre a terra sem descanso, eu me recomendo a vós, Santa Teresinha. Ajudai-me a viver tão profundamente unido a Jesus, tão profundamente vivenciando os mandamentos e os santos evangelhos, que eu possa um dia estar convosco no reino de Deus. Santa Teresinha, não se canse de interceder por mim, até de ver-me um dia no céu com os anjos e santos. Pai nosso, que estais no céu, santificado seja o vosso nome. Venha a nós o vosso reino, seja feita a vossa vontade, assim na terra como no céu. O pão nosso de cada dia nos dai hoje, perdoai-nos nas nossas ofensas, assim como nós perdoamos a quem nos tem ofendido. E não nos deixeis cair em tentação, mas livrai-nos do mal. Amém. Ó Deus, para o dia de hoje, que a Bíblia esteja em minha mão, a palavra de Deus no meu coração e os meus pés na missão. Um bom dia a todos. Amém.
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0: melhor de todos. Temo, meu companheiro.
1: Estamos juntos.
0: Você cantou demais, né, Lucas?
1: Que isso, filho? Estamos juntos. Eduardo Costa!
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1: Rosalina. Guilherme Benutricá.
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1: E nesse domingo 27 de setembro, o céu segue limpo aqui em São João da Boa Vista. A mínima fica em 16 graus, a máxima sobe para 29, com sensação térmica de até 33 graus. Um calorzinho e tanto para curtir o fim de semana, né? A chance de chuva é baixa, de apenas 4%. Os ventos permanecem fracos, soprando de leste até 10 km por hora. O índice ultravioleta continua muito alto. Então não dispense o protetor solar, hein? E prefira os horários de sombra ao meio-dia. O sol nasce às 5 horas e 51 da manhã e se põe às 18 horas e 4 minutos. Previsão do tempo comigo, Kleber Salles, na rádio Anúncio FM. Tenha um ótimo domingo, hein?
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6: Com vocês aqui hoje, no DVD do Jean Giovanni, César Menotti e
7: Fabiano!

0: Gustavo Lima,
1: Jorge Mateus,
0: diretamente do boteco.
1: E eu sou Gustavo Lima. E vocês tudo.
2: Eita,
3: salva gota. De palmas, Jorge Mateus, por favor.
0: Obrigado, gente.
1: Obrigado, hein.
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0: Obrigado.
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0: complicado, meu irmão.
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0: O anjo do Senhor anunciou a Maria.
1: E ela concebeu do Espírito Santo.
0: Ave Maria, cheia de graça, o Senhor é convosco. Bendita

0: Eis aqui a escrava do Senhor.
1: Faça-se em mim segundo a vossa palavra.
0: Ave Maria, cheia de graça, o Senhor é convosco. Bendita sois vós entre as mulheres e bendita

0: Pai por nós, Santa Mãe de Deus,
1: para que sejamos dignos das promessas de Cristo.
0: Oremos. Infundi, Senhor, a vossa graça em nossos corações, a fim de que, conhecendo, pela anunciação do anjo, a encarnação de Jesus Cristo, vosso Filho, cheguemos pela sua paixão e morte na cruz à glória da ressurreição. Por Cristo, Senhor nosso. Amém.
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1: Boa tarde, queridos filhos e filhas. Família, evangelizar é preciso neste domingo, dia da Bíblia, último domingo do mês de setembro. E que a palavra de Deus esteja em nossa vida, é o que nós vamos pedir agora. Vamos juntos rezar hoje, durante toda a semana, essa semana tão intensa. Em nome do Pai, do Filho e do Espírito Santo. Amém. Senhor Jesus, eu quero ser verdadeiramente cristão. E para isso, peço, Senhor, a graça especial e particular de viver como vivestes, de amar como amastes, de sentir como sentistes. Senhor, dai-me pleno conhecimento do que fizestes neste mundo, como agistes diante dos pecadores, das armadilhas. Senhor, que eu possa ter esta presença tão forte em minha vida, que quando eu passar pelos problemas, eu possa agir segundo a tua vontade. Amado Jesus, eu me recomendo nesta tarde. Tirai de mim a lógica humana, do consumismo, do capitalismo, essa lógica do mundo, do ter, do prazer e do poder, e coloque em mim valores que brotam dos teus santos evangelhos. Senhor Jesus, no final desta tarde, eu me recomendo à Santa Mãe de Deus, Nossa Senhora. Me recomendo por intercessão de Santa Teresinha do Menino Jesus. Me recomendo por intercessão dos arcanjos Miguel, Gabriel, Rafael. Ave Maria, cheia de graça, o Senhor é convosco. Bendita sois vós entre as mulheres, e bendito é o fruto do vosso ventre, Jesus. Santa Maria, Mãe de Deus, rogai por nós, pecadores, agora e na hora de nossa morte. Amém. Santa Maria, dai-me viver a palavra de Deus de tal forma que o meu pensar, o meu agir e o meu querer esteja em tudo de acordo com teu Filho Jesus. Mãe, dai-me docilidade à palavra de Deus, e como fruto deste Espírito Santo em mim, eu possa, de fato, ter a Bíblia na mão, palavra de Deus no coração e os pés na missão. Nossa Senhora, dai-me a graça de viver esta palavra de nosso Senhor Jesus Cristo, proclamá-la assim, às vezes, por palavras, mas que na maioria das vezes seja pelo exemplo de minha vida. Nossa Senhora, junto a teu Filho, interceda por nós. Amém.
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1: Fala, galera! Tudo beleza por aí? Tudo certo? Aqui tá tudo ótimo, graças a Deus. Eu sou Kleber Salles, estou chegando com mais uma edição do nosso São Brasil, nesse fim de semana, final de semana gostoso, né? Muita música, muita energia, muita coisa boa. São 3 horas de samba e pagode, hein? 3 horas de maratona São Brasil pra você curtir com a gente aqui neste super final de semana. Você que vai fazer aquele churrasquinho, vai ter aquela resenha com os amigos aí, pode ficar tranquilo que a trilha sonora é por nossa conta. Então vem comigo, vem com a gente aqui, porque nós vamos sambar juntos, hein?
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1: Alemão do Cavaco e o Pericles, Eu Não Vivo Sem Você, Que Se Dane o Mundo, abrindo aqui a sequência.
3: Senhoras e senhores, muito barulho, Alemão do Cavaco.

0: ligado, meu irmão. Quem gostou, levanta a mão, faz barulho aí.
1: Sim, Brasil.
2: E essa música que eu vou cantar agora é pra quem já fez amor no sapatinho debaixo do cobertor.

0: MC Daniel e Glória Groove, nunca mais, fechando aqui a sequência, né, do nosso Sam Brasil, sempre com você na melhor programação, as músicas que você curte tocam aqui no nosso Sam Brasil, né, daqui a pouquinho tem mais, vamos pro intervalo rapidinho e já já eu volto.
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0: De propósito, e Vitinho, seu silêncio aqui no nosso Sam Brasil.

0: raiva boa de passar.
1: Só as melhores músicas pra você. E você que tá parado aí, ó. Ah, nada de ficar parado. Vamos mexer o esqueleto, bora lá. Essa aqui é boa, aumenta aí o volume. Samba!

0: Brasil belo, perfeito par. Fechando mais um bloco para você que nos acompanha nessa programação topzera aqui do São Brasil. Fica ligadinho aí que a gente volta já já. Daqui a pouquinho a pagodeira continua na programação do nosso São Brasil, hein?
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2: Chegando eles do SPC, os mineirinhos do Só Pra Contrariar, eu, hein? Abrindo mais uma sequência aqui no São Brasil.

0: e conquistou. Agora vai ter que melhorar.
1: Isa!
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0: SP, onde aperta pra voltar, hein? É a pergunta, viu? É a pergunta que não quer calar, finalizando, né? Mais uma sequência na programação aqui do nosso Sam Brasil. Ó, continue ligado que já já tem muito mais músicas, muito mais sonzeira pra você curtir no Sam Brasil.
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8: Gina Garcia e Cazuza aqui no nosso São Brasil e Evelyn Castro, Exagerado. Bora curtir aí, hein?

0: Sucesso que você gosta de ouvir, com certeza no São Brasil tem, hein? Aumenta aí o som, a melhor música vai rolando, que vem rolando, né, ao longo do nosso São Brasil, hein?
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0: sente na palma da mão quem gostou, papai.
1: Papunhoff, não devia, fechando mais uma sequência aqui no nosso San Brasil. Ó, continua ligado que a gente volta já já, daqui a pouquinho, mais músicas para você que está nos acompanhando, né? Para você que curte as melhores.
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1: Dilcinho, some! Abrindo mais um bloco pra você aqui no nosso San Brasil.

E bora nessa, hein? Bora nessa, porque aqui o fim de semana é todo nosso. É a nossa maratona do Sam Brasil. São 3 horinhas de música boa, 3 horas de sucesso. E a gente vai seguindo nesse embalo, hein? Continue com a gente aqui, ó.

Vamos pra cima! Assim! Alô, Vitória! Hoje é dia de Vitória, hein? Eu pergunto.

0: Inimigos da HP Flor aqui no nosso Sam Brasil. É, fechando mais um bloco pra você que curte as melhores, pra você que curte a melhor programação. E já já eu trago mais, hein? Depois do intervalinho tem mais músicas aqui no nosso Sam Brasil. É o finalzaço de semana mais gostoso com o ritmo quente do Sam Brasil.
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0: Chegando o belo, tua boca, uma lentinha pra gente curtir e relembrar aqui no São Brasil, hein? Essa é linda.

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0: E aqui no Sam Brasil é só alegria, é só música boa, só descontração, né? E vamos tocando mais músicas por aqui. A gente vai trazer essa aqui agora que eu tenho certeza que você curte, hein?
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0: finalizando mais uma sequência aqui do São Brasil nesse finalzaço de semana, turma. Que pena que acabou, né, rapaz? Olha, mas foram 3 horas de sucessos variados aqui pra você curtir, né? Sucessos mais antiguinhos, mais novos, os lançamentos, a galera do samba e do pagode mandando bem aqui no nosso São Brasil. E eu, Kleber Salles, estou de volta na nossa próxima edição. Grande abraço pra todo mundo e um ótimo fim de, hein? Ótimo FDS aí pra galera toda. Até lá, tchau, tchau!
1: Termina aqui, São Brasil. Até.

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2: Fim de semana chegou e o nosso Top 10 Brasil tá pintando também pra você por aqui no seu rádio, hein? Muito prazer, eu sou Marlon Lima e a partir de agora te fazendo companhia durante essa uma hora por aqui na nossa programação, trazendo só as mais tocadas durante toda a semana em todo o Brasil pra você curtir. São 10 músicas pra você curtir junto com a gente, tá? E além disso, tem também daqui a pouquinho os lançamentos da semana que hoje tá mais que especial, só tem musicão, viu? Mas é daqui a pouquinho nos nossos lançamentos da semana, tá? Porque agora a gente já começa abrindo a nossa primeira sequência com 4 músicas e pra começar, pra cantar pra gente na 10ª posição.
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0: Top 10 Brasil finalizando muito bem o nosso primeiro bloco. Só sucesso pra você por aqui durante essa uma hora no nosso Top 10 Brasil desse final de semana, viu? E vindo a nossa programação, daqui a pouquinho tem pra você conferir, tá? Então é rapidinho. Eu volto já com o nosso Top 10 Brasil.
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3: E nesse domingo 27 de setembro, o céu segue limpo aqui em São João da Boa Vista. A mínima fica em 16 graus, a máxima sobe para 29, com sensação térmica de até 33 graus. Um calorzinho e tanto para curtir o fim de semana, né? A chance de chuva é baixa, de apenas 4%. Os ventos permanecem fracos, soprando de leste até 10 km por hora. O índice ultravioleta continua muito alto. Então, não dispense o protetor solar, hein? E prefira os horários de sombra ao meio-dia. O sol nasce às 5 horas e 50.

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6: Fala aí, tudo bem? Ligado aqui na programação da Rádio, estamos de volta trazendo mais uma super sequência do nosso final de semana com o nosso Top 10 Brasil, com as 10 mais que estão desfilando por aqui, mais 4 músicas estão pintando na sequência. Pra você curtir junto comigo, aqui ó, é agora.
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0: mais pra você, as campeãs dessa semana. E já já também tem os lançamentos da semana na nossa programação, viu? Eu volto daqui a pouquinho com as campeãs da semana.
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0: Simbora de volta com mais um super bloco, aliás, o nosso último bloco de hoje do nosso Top 10 Brasil, que tá chegando, né? A segunda posição e a primeiríssima da semana vão pintar na sequência pra você que tá ligado com a gente. Algum palpite aí pra primeira posição de hoje? É? Bom, eu espero que você acerte, viu? A gente continua então trazendo muito mais pra você aqui, ó, no nosso Top 10 Brasil, e já já tem os nossos lançamentos da semana. Vem aí a segunda e a primeiríssima da semana.
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0: Top 10 Brasil nesse final de semana para trazer para você aí as melhores que despontaram durante toda a semana no nosso top, hein? Bacana? Assim a gente fecha muito bem, então, a nossa edição desse final de semana do nosso Top 10 Brasil, que se volta na semana que vem com mais 10 músicas na sequência. Para você que tá aí, ó, sempre ligado, ligada com a gente. Pessoal, seguinte, na sequência a gente vem trazendo aí para você conferir junto comigo os lançamentos da semana, o nosso quadro que a gente traz todo final de semana para você conferir, né? Nesse final de semana a gente vem trazendo duas novidades para você, duas apostas de sucesso que vão pintar para você na sequência. Agora, nos nossos lançamentos da semana para você conferir junto comigo aqui na sua rádio.
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0: finalzinho da minha participação por hoje aqui na sua rádio, mas ó, semana que vem já faço aquele convite maroto para você estar tá junto comigo na próxima edição do nosso Top 10 Brasil, nesse mesmo horário aqui na sua rádio, tá bom? Ó, desejo para todo mundo então um ótimo fim de semana, um abraço para você que é de abraço. Um beijo pra você que é de beijo. E na próxima semana a gente tem um encontro marcado aqui na programação da sua rádio. Fiquem todos bem, um ótimo fim de semana e até a próxima edição. Tchau.
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0: Bora curtir! Tá começando o nosso Detona Mix nesse fim de semana, hein? Fim de semana especial, fim de semana bacana, hein? Fim de semana pra curtir um som bacana, né? Legal, relaxar e só ficar ali, ó, curtindo a vida com o nosso Detona Mix, né não? Aumenta o volume aí nas próximas 2 horas, grandes novidades e sucessos no seu radio.
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0: Bora, se liga aqui porque tem muito som bacana pra você curtir com a gente. Como, deixa eu ver aqui, Drake, Kigo, Ava Max, Zara Larsson. Também teremos hoje Samuel Rosa com Duda Beach. Cenário nacional, que tal, hein? E tem mais, cenário mundial com Lady Gaga, Shakira e muitos outros. Bora então aumentar o volume e curtir esse som um atrás do outro.
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0: KVSH, Séries e Lemon Drops, Ressaca de Amor.

0: aí pra você a primeira sequência do nosso Detona Mix deste fim de semana. Tom Dodell com The Lumiers, Old Lovers, ainda Happy com Pharrell Williams e Calvin Harris, Dua Lipa, On Kiss. É, gente, Detona Mix começou assim, ó, com tudo.
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0: é o pé na porta, tem muito mais pra rolar, se liga só.
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3: Detonando tudo, Lou Garcia e MC Livinho, hoje tanto faz.

0: Laço! Fechando mais um bloco aqui, ó, no Detona Mix de hoje. Pretty Ugly, ainda Eva Max com King Sequence e ainda Kigo com Rod Swells, Firestorm. Que explosão! Detona Mix! Tem muito mais pra rolar pra você aqui, ó, depois do intervalo.
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8: Detonando tudo. Passenger, it was gonna be you.

0: tudo agora. Fechou mais um bloco, hein? Com Samuel Rosa, Duda Beat, ainda teve Coyle Ray, Players e Castle Ray, The Block It Up. Prada, Prada.
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0: Foi isso. E depois do intervalo tem mais, olha só.
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2: Detonando tudo, Shakira e Billy Algotu.

0: É, sonzeira, hein? The Greatest, fechando a sequência com Shia. E ainda Lady Gaga, Born This Way. E ainda Anne Mary na sequência, Nicole Scherzinger. E ainda muito mais som pra rolar aqui, ó.
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0: Ah, se liga aí, curte aí, ó.
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9: Detonando tudo. Bruno Martini, Remedy e Angel Lopes. No Secrets.

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1: Último fim de semana do mês de setembro, então bora curtir aqui no Detona Mix.

0: Uma sonzeira atrás da outra pra você curtir aqui o Detona Mix desse fim de semana. SZA, Kill Bill. Ainda teve Chasing Pavements com Adele, Blackpink, Shut Down. E ainda NSYNC com Justin Timberlake. É, Better Place, aqui na sequência da melhor. Detona Mix. Tem muito mais pra rolar? Claro que tem. Aumenta aí, curta o som que vem logo a seguir.
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0: Esse é o nosso Detona Mix, finalizando neste fim de semana com Denja Mokers, Daya, Don't Let Me Down. Ainda teve Jota Quest, Eu Quero Ser, aliás, Eu Queria Ser, né? E ainda teve mais, tem Post Malone, 21 Savage, Taylor Swift. E é isso, gente. Muito obrigado pela audiência, pela companhia. Ótimo fim de semana. Ó, um beijão no seu coração. E até a próxima edição. Valeu, gente. Fui.
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1: Em nome do Pai, do Filho e do Espírito Santo. Amém. Divino Jesus, eu vos ofereço este texto que vou rezar, contemplando os mistérios de nossa redenção. Concedei-me pela intercessão de Maria Santíssima, a quem me dirijo, as virtudes necessárias para bem rezá-lo e a graça de ganhar as indulgências anexas a esta devoção. Creio em Deus Pai Todo-Poderoso, Criador do céu e da terra, e em Jesus Cristo, seu único Filho, nosso Senhor, que foi concebido pelo poder do Espírito Santo, nasceu da Virgem Maria, padeceu sob Pôncio Pilatos, foi crucificado, morto e sepultado, desceu à mansão dos mortos, ressuscitou ao terceiro dia, subiu aos céus, está sentado à direita de Deus Pai Todo-Poderoso, de onde há de vir a julgar os vivos e os mortos. Creio no Espírito Santo, na Santa Igreja Católica, na comunhão dos santos, na remissão dos pecados, na ressurreição da carne, na vida eterna. Amém. Pai nosso que estais no céu, santificado seja o vosso nome. Venha a nós o vosso reino, seja feita a vossa vontade, assim na terra como no céu. O pão nosso de cada dia nos dai hoje, perdoai-nos as nossas ofensas, assim como nós perdoamos a quem nos tem ofendido. E não nos deixeis cair em tentação, mas livrai-nos do mal. Amém. Ave Maria, cheia de graça, o Senhor é convosco. Bendita sois vós entre as mulheres, e bendito é o fruto do vosso ventre, Jesus. Santa Maria, Mãe de Deus, rogai por nós, pecadores, agora e na hora de nossa morte. Amém. Ave Maria, cheia de graça, o Senhor é convosco. Bendita sois vós entre as mulheres, e bendito é o fruto do vosso ventre, Jesus. Santa Maria, Mãe de Deus, rogai por nós, pecadores, agora e na hora de nossa morte. Amém. Ave Maria, cheia de graça, o Senhor é convosco. Bendita sois vós entre as mulheres, e bendito é o fruto do vosso ventre, Jesus. Santa Maria, Mãe de Deus, rogai por nós, pecadores, agora e na hora de nossa morte. Amém. Glória ao Pai, ao Filho e ao Espírito Santo, como era no princípio, agora e sempre. Amém. Ó meu Jesus, perdoai-nos, livrai-nos do fogo do inferno, levai as almas todas para o céu e socorrei principalmente aquelas que mais precisarem da vossa misericórdia. Mistérios gloriosos. No primeiro mistério, contemplamos a ressurreição de Jesus Cristo e aprendemos a praticar as virtudes da fé e da confiança em Deus. Momento para que você faça do íntimo do seu coração a sua prece.

Pai nosso que estais no céu, santificado seja o vosso nome. Venha a nós o vosso reino, seja feita a vossa vontade, assim na terra como no céu. O pão nosso de cada dia nos dai hoje, perdoai-nos as nossas ofensas, assim como nós perdoamos a quem nos tem ofendido, e não nos deixeis cair em tentação, mas livrai-nos do mal. Amém. Ave Maria, cheia de graça, o Senhor é convosco. Bendita sois vós entre as mulheres, bendito é o fruto do vosso ventre, Jesus. Santa Maria, Mãe de Deus, rogai por nós, pecadores, agora e na hora de nossa morte. Amém. Ave Maria, cheia de graça, o Senhor é convosco. Bendita sois vós entre as mulheres, bendito é o fruto do vosso ventre, Jesus. Santa Maria, Mãe de Deus, rogai por nós, pecadores, agora e na hora de nossa morte. Amém. Ave Maria, cheia de graça, o Senhor é convosco. Bendita sois vós entre as mulheres, bendito é o fruto do vosso ventre, Jesus. Santa Maria, Mãe de Deus, rogai por nós, pecadores, agora e na hora de nossa morte. Amém. Ave Maria, cheia de graça, o Senhor é convosco. Bendita sois vós entre as mulheres, bendito é o fruto do vosso ventre, Jesus. Santa Maria, Mãe de Deus, rogai por nós, pecadores, agora e na hora de nossa morte. Amém. Ave Maria, cheia de graça, o Senhor é convosco. Bendita sois vós entre as mulheres, bendito é o fruto do vosso ventre, Jesus. Santa Maria, Mãe de Deus, rogai por nós, pecadores, agora e na hora de nossa morte. Amém. Ave Maria, cheia de graça, o Senhor é convosco. Bendita sois vós entre as mulheres, bendito é o fruto do vosso ventre, Jesus. Santa Maria, Mãe de Deus, rogai por nós, pecadores, agora e na hora de nossa morte. Amém. Ave Maria, cheia de graça, o Senhor é convosco. Bendita sois vós entre as mulheres, bendito é o fruto do vosso ventre, Jesus. Santa Maria, Mãe de Deus, rogai por nós, pecadores, agora e na hora de nossa morte. Amém. Ave Maria, cheia de graça, o Senhor é convosco. Bendita sois vós entre as mulheres, bendito é o fruto do vosso ventre, Jesus. Santa Maria, Mãe de Deus, rogai por nós, pecadores, agora e na hora de nossa morte. Amém. Ave Maria, cheia de graça, o Senhor é convosco. Bendita sois vós entre as mulheres, bendito é o fruto do vosso ventre, Jesus. Santa Maria, Mãe de Deus, rogai por nós, pecadores, agora e na hora de nossa morte. Amém. Ave Maria, cheia de graça, o Senhor é convosco. Bendita sois vós entre as mulheres, bendito é o fruto do vosso ventre, Jesus. Santa Maria, Mãe de Deus, rogai por nós, pecadores, agora e na hora de nossa morte. Amém. Glória ao Pai, ao Filho e ao Espírito Santo, como era no princípio, agora e sempre. Amém. Ó meu Jesus, perdoai-nos, livrai-nos do fogo do inferno, levai as almas todas para o céu e socorrei principalmente aquelas que mais precisarem da vossa misericórdia. Nossa Senhora de Fátima, rogai por nós. No segundo mistério, contemplamos a ascensão de Jesus Cristo ao céu e aprendemos a aumentar a esperança e o desejo do céu. Rezemos para que Maria, a Mãe do Perpétuo Socorro, continue nos abençoando. Pai nosso que estais no céu, santificado seja o vosso nome. Venha a nós o vosso reino, seja feita a vossa vontade, assim na terra como no céu. O pão nosso de cada dia nos dai hoje, perdoai-nos as nossas ofensas, assim como nós perdoamos a quem nos tem ofendido, e não nos deixeis cair em tentação, mas livrai-nos do mal. Amém. Ave Maria, cheia de graça, o Senhor é convosco. Bendita sois vós entre as mulheres, bendito é o fruto do vosso ventre, Jesus. Santa Maria, Mãe de Deus, rogai por nós, pecadores, agora e na hora de nossa morte. Amém. Ave Maria, cheia de graça, o Senhor é convosco. Bendita sois vós entre as mulheres, bendito é o fruto do vosso ventre, Jesus. Santa Maria, Mãe de Deus, rogai por nós, pecadores, agora e na hora de nossa morte. Amém. Ave Maria, cheia de graça, o Senhor é convosco.
Bendita sois vós entre as mulheres, bendito é o fruto do vosso ventre, Jesus. Santa Maria, Mãe de Deus, rogai por nós, pecadores, agora e na hora de nossa morte. Amém. Ave Maria, cheia de graça, o Senhor é convosco. Bendita sois vós entre as mulheres, bendito é o fruto do vosso ventre, Jesus. Santa Maria, Mãe de Deus, rogai por nós, pecadores, agora e na hora de nossa morte. Amém. Ave Maria, cheia de graça, o Senhor é convosco. Bendita sois vós entre as mulheres, bendito é o fruto do vosso ventre, Jesus. Santa Maria, Mãe de Deus, rogai por nós, pecadores, agora e na hora de nossa morte. Amém. Ave Maria, cheia de graça, o Senhor é convosco. Bendita sois vós entre as mulheres, bendito é o fruto do vosso ventre, Jesus. Santa Maria, Mãe de Deus, rogai por nós, pecadores, agora e na hora de nossa morte. Amém. Ave Maria, cheia de graça, o Senhor é convosco. Bendita sois vós entre as mulheres, bendito é o fruto do vosso ventre, Jesus. Santa Maria, Mãe de Deus, rogai por nós, pecadores, agora e na hora de nossa morte. Amém. Ave Maria, cheia de graça, o Senhor é convosco. Bendita sois vós entre as mulheres, bendito é o fruto do vosso ventre, Jesus. Santa Maria, Mãe de Deus, rogai por nós, pecadores, agora e na hora de nossa morte. Amém. Ave Maria, cheia de graça, o Senhor é convosco. Bendita sois vós entre as mulheres, bendito é o fruto do vosso ventre, Jesus. Santa Maria, Mãe de Deus, rogai por nós, pecadores, agora e na hora de nossa morte. Amém. Ave Maria, cheia de graça, o Senhor é convosco. Bendita sois vós entre as mulheres, bendito é o fruto do vosso ventre, Jesus. Santa Maria, Mãe de Deus, rogai por nós, pecadores, agora e na hora de nossa morte. Amém. Glória ao Pai, ao Filho e ao Espírito Santo, como era no princípio, agora e sempre. Amém. Ó meu Jesus, perdoai-nos, livrai-nos do fogo do inferno, levai as almas todas para o céu e socorrei principalmente aquelas que mais precisarem da vossa misericórdia. Nossa Senhora Aparecida, rogai por nós. No terceiro mistério glorioso, contemplamos a vinda do Espírito Santo sobre os apóstolos e aprendemos a ter zelo pela salvação dos irmãos. Rezemos pelos irmãos mais necessitados. Pai nosso que estais no céu, santificado seja o vosso nome. Venha a nós o vosso reino, seja feita a vossa vontade, assim na terra como no céu. O pão nosso de cada dia nos dai hoje, perdoai-nos as nossas ofensas, assim como nós perdoamos a quem nos tem ofendido. E não nos deixeis cair em tentação, mas livrai-nos do mal. Amém. Ave Maria, cheia de graça, o Senhor é convosco. Bendita sois vós entre as mulheres, bendito é o fruto do vosso ventre, Jesus. Santa Maria, Mãe de Deus, rogai por nós, pecadores, agora e na hora de nossa morte. Amém. Ave Maria, cheia de graça, o Senhor é convosco. Bendita sois vós entre as mulheres, bendito é o fruto do vosso ventre, Jesus. Santa Maria, Mãe de Deus, rogai por nós, pecadores, agora e na hora de nossa morte. Amém. Ave Maria, cheia de graça, o Senhor é convosco. Bendita sois vós entre as mulheres, bendito é o fruto do vosso ventre, Jesus. Santa Maria, Mãe de Deus, rogai por nós, pecadores, agora e na hora de nossa morte. Amém. Ave Maria, cheia de graça, o Senhor é convosco. Bendita sois vós entre as mulheres, bendito é o fruto do vosso ventre, Jesus. Santa Maria, Mãe de Deus, rogai por nós, pecadores, agora e na hora de nossa morte. Amém. Ave Maria, cheia de graça, o Senhor é convosco. Bendita sois vós entre as mulheres, bendito é o fruto do vosso ventre, Jesus. Santa Maria, Mãe de Deus, rogai por nós, pecadores, agora e na hora de nossa morte. Amém. Ave Maria, cheia de graça, o Senhor é convosco. Bendita sois vós entre as mulheres, bendito é o fruto do vosso ventre, Jesus. Santa Maria, Mãe de Deus, rogai por nós, pecadores, agora e na hora de nossa morte. Amém.
Ave Maria, cheia de graça, o Senhor é convosco. Bendita sois vós entre as mulheres, bendito é o fruto do vosso ventre, Jesus. Santa Maria, Mãe de Deus, rogai por nós, pecadores, agora e na hora de nossa morte. Amém. Ave Maria, cheia de graça, o Senhor é convosco. Bendita sois vós entre as mulheres, bendito é o fruto do vosso ventre, Jesus. Santa Maria, Mãe de Deus, rogai por nós, pecadores, agora e na hora de nossa morte. Amém. Ave Maria, cheia de graça, o Senhor é convosco. Bendita sois vós entre as mulheres, bendito é o fruto do vosso ventre, Jesus. Santa Maria, Mãe de Deus, rogai por nós, pecadores, agora e na hora de nossa morte. Amém. Ave Maria, cheia de graça, o Senhor é convosco. Bendita sois vós entre as mulheres, bendito é o fruto do vosso ventre, Jesus. Santa Maria, Mãe de Deus, rogai por nós, pecadores, agora e na hora de nossa morte. Amém. Glória ao Pai, ao Filho e ao Espírito Santo, como era no princípio, agora e sempre. Amém. Ó meu Jesus, perdoai-nos, livrai-nos do fogo do inferno, levai as almas todas para o céu e socorrei principalmente aquelas que mais precisarem da vossa misericórdia. Nossa Senhora das Graças, rogai por nós. No quarto mistério, contemplamos a Assunção de Maria ao céu e lhe pedimos que nos alcance uma boa morte. Pai nosso que estais no céu, santificado seja o vosso nome. Venha a nós o vosso reino, seja feita a vossa vontade, assim na terra como no céu. O pão nosso de cada dia nos dai hoje, perdoai-nos as nossas ofensas, assim como nós perdoamos a quem nos tem ofendido. E não nos deixeis cair em tentação, mas livrai-nos do mal. Amém. Ave Maria, cheia de graça, o Senhor é convosco. Bendita sois vós entre as mulheres, bendito é o fruto do vosso ventre, Jesus. Santa Maria, Mãe de Deus, rogai por nós, pecadores, agora e na hora de nossa morte. Amém. Ave Maria, cheia de graça, o Senhor é convosco. Bendita sois vós entre as mulheres, bendito é o fruto do vosso ventre, Jesus. Santa Maria, Mãe de Deus, rogai por nós, pecadores, agora e na hora de nossa morte. Amém. Ave Maria, cheia de graça, o Senhor é convosco. Bendita sois vós entre as mulheres, bendito é o fruto do vosso ventre, Jesus. Santa Maria, Mãe de Deus, rogai por nós, pecadores, agora e na hora de nossa morte. Amém. Ave Maria, cheia de graça, o Senhor é convosco. Bendita sois vós entre as mulheres, bendito é o fruto do vosso ventre, Jesus. Santa Maria, Mãe de Deus, rogai por nós, pecadores, agora e na hora de nossa morte. Amém. Ave Maria, cheia de graça, o Senhor é convosco. Bendita sois vós entre as mulheres, bendito é o fruto do vosso ventre, Jesus. Santa Maria, Mãe de Deus, rogai por nós, pecadores, agora e na hora de nossa morte. Amém. Ave Maria, cheia de graça, o Senhor é convosco. Bendita sois vós entre as mulheres, bendito é o fruto do vosso ventre, Jesus. Santa Maria, Mãe de Deus, rogai por nós, pecadores, agora e na hora de nossa morte. Amém. Ave Maria, cheia de graça, o Senhor é convosco. Bendita sois vós entre as mulheres, bendito é o fruto do vosso ventre, Jesus. Santa Maria, Mãe de Deus, rogai por nós, pecadores, agora e na hora de nossa morte. Amém. Ave Maria, cheia de graça, o Senhor é convosco. Bendita sois vós entre as mulheres, bendito é o fruto do vosso ventre, Jesus. Santa Maria, Mãe de Deus, rogai por nós, pecadores, agora e na hora de nossa morte. Amém. Ave Maria, cheia de graça, o Senhor é convosco. Bendita sois vós entre as mulheres, bendito é o fruto do vosso ventre, Jesus. Santa Maria, Mãe de Deus, rogai por nós, pecadores, agora e na hora de nossa morte. Amém. Ave Maria, cheia de graça, o Senhor é convosco. Bendita sois vós entre as mulheres, bendito é o fruto do vosso ventre, Jesus. Santa Maria, Mãe de Deus, rogai por nós, pecadores, agora e na hora de nossa morte. Amém.
Glória ao Pai, ao Filho e ao Espírito Santo, como era no princípio, agora e sempre. Amém. Ó meu Jesus, perdoai-nos, livrai-nos do fogo do inferno, levai as almas todas para o céu e socorrei principalmente aquelas que mais precisarem da vossa misericórdia. Ó Maria, concebida sem pecado, rogai por nós que recorremos a vós. No quinto mistério, contemplamos a coroação de Nossa Senhora como Rainha do céu e da terra, e lhe pedimos a graça da perseverança final. Pai nosso que estais no céu, santificado seja o vosso nome. Venha a nós o vosso reino, seja feita a vossa vontade, assim na terra como no céu. O pão nosso de cada dia nos dai hoje, perdoai-nos as nossas ofensas, assim como nós perdoamos a quem nos tem ofendido. E não nos deixeis cair em tentação, mas livrai-nos do mal. Amém. Ave Maria, cheia de graça, o Senhor é convosco. Bendita sois vós entre as mulheres, bendito é o fruto do vosso ventre, Jesus. Santa Maria, Mãe de Deus, rogai por nós, pecadores, agora e na hora de nossa morte. Amém. Ave Maria, cheia de graça, o Senhor é convosco. Bendita sois vós entre as mulheres, bendito é o fruto do vosso ventre, Jesus. Santa Maria, Mãe de Deus, rogai por nós, pecadores, agora e na hora de nossa morte. Amém. Ave Maria, cheia de graça, o Senhor é convosco. Bendita sois vós entre as mulheres, bendito é o fruto do vosso ventre, Jesus. Santa Maria, Mãe de Deus, rogai por nós, pecadores, agora e na hora de nossa morte. Amém. Ave Maria, cheia de graça, o Senhor é convosco. Bendita sois vós entre as mulheres, bendito é o fruto do vosso ventre, Jesus. Santa Maria, Mãe de Deus, rogai por nós, pecadores, agora e na hora de nossa morte. Amém. Ave Maria, cheia de graça, o Senhor é convosco. Bendita sois vós entre as mulheres, bendito é o fruto do vosso ventre, Jesus. Santa Maria, Mãe de Deus, rogai por nós, pecadores, agora e na hora de nossa morte. Amém. Ave Maria, cheia de graça, o Senhor é convosco. Bendita sois vós entre as mulheres, bendito é o fruto do vosso ventre, Jesus. Santa Maria, Mãe de Deus, rogai por nós, pecadores, agora e na hora de nossa morte. Amém. Ave Maria, cheia de graça, o Senhor é convosco. Bendita sois vós entre as mulheres, bendito é o fruto do vosso ventre, Jesus. Santa Maria, Mãe de Deus, rogai por nós, pecadores, agora e na hora de nossa morte. Amém. Ave Maria, cheia de graça, o Senhor é convosco. Bendita sois vós entre as mulheres, bendito é o fruto do vosso ventre, Jesus. Santa Maria, Mãe de Deus, rogai por nós, pecadores, agora e na hora de nossa morte. Amém. Ave Maria, cheia de graça, o Senhor é convosco. Bendita sois vós entre as mulheres, bendito é o fruto do vosso ventre, Jesus. Santa Maria, Mãe de Deus, rogai por nós, pecadores, agora e na hora de nossa morte. Amém. Ave Maria, cheia de graça, o Senhor é convosco. Bendita sois vós entre as mulheres, bendito é o fruto do vosso ventre, Jesus. Santa Maria, Mãe de Deus, rogai por nós, pecadores, agora e na hora de nossa morte. Amém. Glória ao Pai, ao Filho e ao Espírito Santo, como era no princípio, agora e sempre. Amém. Ó meu Jesus, perdoai-nos, livrai-nos do fogo do inferno, levai as almas todas para o céu e socorrei principalmente aquelas que mais precisarem da vossa misericórdia. Infinitas graças vos damos, soberana Rainha, pelos benefícios que todos os dias recebemos de vossas mãos liberais. Dignai-vos agora e para sempre tomar-nos debaixo do vosso poderoso amparo, e para mais vos obrigar, vos saudamos com uma salve, Rainha. Salve, Rainha, Mãe de Misericórdia, vida, doçura e esperança, nossa salve. A vós bradamos, os degredados filhos de Eva, a vós suspiramos, gemendo e chorando neste vale de lágrimas. Eia, pois, advogada nossa, esses vossos olhos misericordiosos a nós volvei, e depois desse desterro, mostrai-nos, Jesus, bendito fruto do vosso ventre, ó clemente, ó piedosa, ó doce e sempre Virgem Maria.
rogai por nós, Santa Mãe de Deus, para que sejamos dignos das promessas de Cristo. Amém. Louvado seja nosso Senhor Jesus Cristo, para sempre seja louvado.

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0: Queridos irmãos, queridas irmãs, celebramos com alegria a 11ª festa de Jesus das Santas Chagas, elevando nosso olhar para o Cristo crucificado, fonte de misericórdia, cura e salvação. Contemplando suas santas chagas, renovemos nossa confiança no amor redentor do Senhor, que transforma nossas dores em esperança e nos chama a uma vida de conversão e santidade. Com alegria, iniciemos cantando.
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0: evangelizar é preciso. É com grande alegria que eu quero acolher todas as caravanas que estão aqui. Levantem as faixas. A Copiara, Ceará, Americana, São Paulo. Pessoas que estão aqui de Aracaju, Aracati, Aracoiaba, Ceará, Arcos, Minas Gerais, Carandaí, Divinópolis, Minas Gerais, Fortaleza, Governador Valadares, Guarapuava, Igaratinga, Ipatinga, Irati, Itabaiana, Itaúna, Lagoa da Prata, Lapa, Naviraí, Nossa Senhora da Glória, Sergipe, Olinda, Patos de Minas, Presidente Prudente, Recife, Ribeirópolis, Rio Negrinho, Santo Antônio do Iguaritinga, São Bento do Sul, São João del Rei, São Tiago, Sergipe, Unaí, Juiz de Fora, São João do Triunfo, Curitiba, região metropolitana. Filhos amados, saúdo a todos que estão acompanhando pela TV Evangelizar, Rádio Evangelizar, pelos aplicativos, pelo YouTube Padre Manzotti. E vamos juntos celebrar em nome do Pai, do Filho, do Espírito Santo.
1: Amém.
0: Que a graça e a paz de Deus nosso Pai, de Jesus Cristo com o Espírito Santo, esteja com todos vocês.
1: Bendito seja Deus que nos reuniu no amor de Cristo.
0: Queridos irmãos, é festa de Jesus das Santas Chagas. E eu digo, um ano a gente vem pedir, o outro ano a gente vem agradecer. E eu tenho certeza que temos muitos motivos de louvar a Deus. Mas antes de louvar, a liturgia de hoje vai nos dizer que teve um filho que disse, eu vou trabalhar, pai, e não foi. O outro disse, eu não vou, e depois foi. Na verdade, nós temos um pouquinho de todos nós, dos dois em nós. Muitas e muitas vezes, o Senhor das Santas Chagas nos pede empenho, esforço, dedicação. E às vezes nós nos acomodamos, rezamos mal, pulamos missa, deixamos a vida de oração, não escutamos a Deus. Cada um faça seu momento de recolhimento e vamos pedir o perdão de Deus com sinceridade, com verdade. Confessemos os nossos pecados.
1: Confesso a Deus Todo-Poderoso e a vós, irmãos e irmãs, que pequei muitas vezes por pensamentos e palavras, atos e omissões, por minha tão grande culpa. E peço à Virgem Maria, aos anjos e santos e a vós, irmãos e irmãs, que rogueis por mim a Deus nosso Senhor.
0: Deus, cheio de misericórdia e compaixão, perdoe os nossos pecados e nos conduz à vida eterna.
1: Amém.
0: Senhor, tem de piedade de nós.
1: Senhor, tem de piedade de nós.
0: Cristo, tem de piedade de nós.
1: Cristo, tem de piedade de nós.
0: Senhor, tem de piedade de nós.
1: Senhor, tem de piedade de nós.
0: E eu pergunto, quem está aqui para agradecer ao Senhor? Então cantemos o hino de louvor ou glória com alegria.

0: a sua intenção na festa das Santas Chagas deste ano? Qual o seu pedido? Sua necessidade? Eu quero lembrar que você de todo o Brasil tem um lugar em nosso coração e ainda pode mandar suas intenções. É só ligar, ainda dá tempo. 0800 410 6060. Fala com os nossos atendentes. Você pode mandar um WhatsApp 41 3221 6060. Quero louvar a Deus nosso Senhor por todas as pessoas que são associadas. Obrigado. E graças à sua colaboração, nós conseguimos transmitir toda esta festa das Santas Chagas. Cito estes, lembrando todos: Elisângela Aparecida de Brito, de Anguá da Serra, Mato Grosso; Rodrigo Alves Taveira, Franca, São Paulo; Vera Lúcia Daniel de Freitas, João Molenvade, Minas Gerais. Ó Deus, que mostrais o vosso poder, sobretudo no perdão e na misericórdia, derramai em nós a vossa graça, para que, correndo ao encontro de vossa promessa, começamos a participar dos bens celestes. Por nosso Senhor Jesus Cristo, vosso Filho, que é Deus, e convosco vive e reina na unidade do Espírito Santo. Amém. Amém.
1: Liturgia da Palavra. A palavra nos convida a um compromisso sério e coerente com Deus. Ouçamos.
2: Leitura da profecia de Ezequiel. Assim diz o Senhor: vós andais dizendo, a conduta do Senhor não é correta. Ouvi vós da casa de Israel. É a minha conduta que não é correta. Ou antes, é a vossa conduta que não é correta? Quando um justo se desvia da justiça, pratica o mal e morre. É por causa do mal praticado que ele morre. Quando um ímpio se arrepende da maldade que praticou e observa o direito e a justiça, conserva a própria vida. Arrependendo-se de todos os seus pecados, com certeza viverá, não morrerá. Palavra do Senhor.
1: Graças a Deus. Em resposta a esta leitura, cantemos o Salmo 24, que tem a seguinte antífona: Recordai, Senhor meu Deus, vossa ternura e compaixão. Todos,
3: recordai, Senhor meu Deus, vossa ternura e compaixão.
1: Salmodiemos.

0: Leitura da carta de São Paulo aos Filipenses. Irmãos, se existe consolação na vida em Cristo, se existe alento mútuo no mútuo amor, se existe comunhão no Espírito, se existe ternura e compaixão, tornai então completa a minha alegria. Aspirai a mesma coisa, unidos no mesmo amor. Vivei em harmonia, procurando a unidade. Nada façais por competição ou vanglória, mas com humildade, cada um julgue que o outro é mais importante, e não cuide somente do que é seu, mas também do que é do outro. Tende entre vós o mesmo sentimento que existe em Cristo Jesus. Jesus Cristo, existindo em condição divina, não fez do ser igual a Deus uma usurpação, mas esvaziou-se a si mesmo, assumindo a condição de escravo e tornando-se igual aos homens. Encontrado com aspecto humano, humilhou-se a si mesmo, fazendo-se obediente até a morte e morte de cruz. Por isso, Deus o exaltou acima de tudo e lhe deu o nome que está acima de todo nome. Assim, ao nome de Jesus, todo joelho se dobre no céu, na terra e abaixo da terra, e toda língua proclame: Jesus Cristo é o Senhor, para a glória de Deus Pai. Palavra do Senhor.
1: Graças a Deus. Com alegria aclamemos o Santo Evangelho cantando.

0: naquele tempo, Jesus disse aos sacerdotes, aos anciãos do povo: que vos parece? Um homem tinha dois filhos. Dirigindo-se ao primeiro, ele disse: filho, vai trabalhar hoje na vinha? O filho respondeu: não quero. Mas depois mudou de opinião e foi. O pai dirigiu-se ao outro filho e disse a mesma coisa. Este respondeu: sim, senhor, eu vou. Mas não foi. Qual dos dois fez a vontade do pai? Os sumos sacerdotes e os anciãos do povo responderam: o primeiro. Então Jesus lhes disse: em verdade eu vos digo que os publicanos e as prostitutas vos precedem no reino de Deus, porque João veio até vós no caminho de justiça e vós não acreditastes nele. Ao contrário, os publicanos e prostitutas creram nele. Vós, porém, mesmo vendo isso, não vos arrependestes para crer nele. Palavra da salvação.
1: Glória a vós, Senhor.
0: Que a palavra de Deus perdoe os nossos

caravanas de todo o Brasil que se encontram aqui em Curitiba para essa festa de Jesus das Santas Chagas, que começou segunda-feira, dia 21. Passamos por São Pio de Pietrelcina, e eu sempre digo o que eu vejo de fato. Um ano acorrem a este santuário, ainda temporário, mas é o lugar, será sempre a sede, mas não definitiva para a festa, porque nós temos uma terra prometida. Uma salva de palmas a todos que ajudaram. Filhos queridos, um ano vem para pedir e outro vem para agradecer e pedir novamente. Com certeza, o Senhor das Santas Chagas, nas suas chagas dolorosas e gloriosas, tem dispensado inúmeras curas, milagres e prodígios, e é vontade dele. Quando você vê crescer as capelinhas das Santas Chagas, pontualmente nos continentes, mas em todos os estados do Brasil, começando a ter expressões nas dioceses, sendo movimento, sendo pastoral, é uma confirmação de fato de que o Senhor confiou a obra evangelizar, esta missão de propagar Jesus das Santas Chagas. Feito esse introito que nos traz hoje aqui, nós estamos diante de uma leitura não difícil de compreender. Primeiro, a primeira leitura, ela faz uma seguinte reflexão: o povo está exilado, o povo está sofrendo, e surge o profeta Ezequiel e questiona o povo, que o povo diz: por que Deus nos abandonou? Por que estamos aqui? Por que estamos sofrendo? Ezequiel questiona: é Deus que se enganou? Ou o vosso pensar está errado? Foi Deus que os traiu? Ou vocês que lhes viraram as costas? Foi Deus que os colocou aqui? Ou vocês adoraram a outros deuses que, como consequência, foram derrotados e exilados? Ezequiel faz um questionamento para eles e para nós. Os erros da nossa vida, quem provocou? Nós sempre temos um equívoco de toda vez que acontece uma coisa ruim, é Deus quem fez. Ou segundo, nós falamos: isto é castigo de Deus. Meus irmãos, não precisa Deus castigar. O pecado tem o seu salário. Um casamento que não caminha na verdade, que entra traição, que entra mentira, uma família onde entra ganância, não precisa Deus castigar. Pela sua própria natureza, o pecado fede. Pela sua própria natureza, as coisas saem do eixo. Depois dizer que é castigo de Deus, ora, é fácil, né? Ezequiel faz com que cada um pense e reflita que as nossas atitudes têm consequências para o bem e para o mal. É na mesma linha, na minha primeira parte da homilia, que vem o Evangelho. Jesus conta uma parábola, e não é difícil de compreender. Um pai chegou para um filho e disse: vai trabalhar. Beleza, padre, eu vou. Não foi. Chegou para o segundo e disse: vai trabalhar. Eu vou. Eu não vou. Mas depois ele falou: puxa, meu pai faz tanto por mim, eu vou. Quem é que fez a vontade do pai? O que disse sim primeiro ou o que disse não primeiro? O que disse não primeiro. Até aí todo mundo entendeu. Inclusive quem estava perto de Jesus
ficou um pouquinho de dúvida. O que, que ele está dizendo? Ah, eu acho que nós somos. O que, que ele está querendo dizer? Jesus é um grande mestre. E ele está falando exatamente do povo de Israel. Não te assusta pensar o final? Se você tirar do contexto, é um absurdo que os publicanos e as prostitutas nos precederão, quer dizer, é um primeiro no reino dos céus? Espera aí, se é assim, meu filho, vamos pintar os sete. Estão fazendo o que na vida? Não, uma interpretação errônea é muito perigosa. Tirar, fazer a pinça e tirar do contexto, não foi isso que Jesus falou, não. A questão é, todos nós somos às vezes o filho que diz sim, o filho que diz não. Mas no contexto, vamos pensar, claro que o pai é Deus. E quem foi o filho que ele procurou primeiro e disse: vai trabalhar na minha vinha, vai, vocês serão o meu povo e eu serei o vosso Deus? Foram os judeus. E portanto, como judeus, aqueles que estavam perto de Jesus, os saduceus, os fariseus, os judeus do seu tempo. Deus disse: eu serei vosso pai, eu serei vosso Deus e vocês serão o meu povo. Eles disseram: sim, nós seremos o teu povo. Mas lembra da primeira leitura? Com muita facilidade desobedeceram a Deus, com muita facilidade fizeram um bezerro de ouro, com muita facilidade começaram a criar mais uma religião baseada em princípios humanos do que divinos. Então, a boca disse sim, mas na atitude disse não. Quem são os segundos filhos? Quem é o segundo filho? Jesus deu nome aos bois. Quando João Batista apareceu, e ele diz isso no texto, e começou a batizar no Rio Jordão, os judeus não aceitaram. Quem foi que aceitou o batismo e mudou de vida? Os publicanos e as prostitutas. Então não quer dizer que os publicanos e as prostitutas, se continuarem ladrões, se continuarem pecadores, se a prostituta continuar sendo prostituta, não quer dizer que ela vai estar nos precedendo no reino dos céus. Não interprete assim, isso seria um erro. O que está dizendo Jesus? Porque João veio e vocês não aceitaram, mas os publicanos e as prostitutas creram nele, mesmo assim vocês não se arrependeram. Então Jesus não está legitimando o pecado. Jesus, ele veio na verdade como o Cordeiro de Deus que tira o pecado do mundo. Então, o que Jesus disse é: eu vim oferecer uma proposta de conversão, eu vim para oferecer uma mudança, eu vim para que as pessoas consigam compreender melhor que Deus não quer que alguém se perca, ele quer que todo se salve, mas a pessoa tem que querer, a pessoa tem que aceitar. Porque hoje nós falamos muito da misericórdia de Deus, eu acredito infinitamente na misericórdia de Deus, e a misericórdia de Deus nos vem pelas santas chagas de Jesus, mas eu não posso ficar de braços cruzados e eu faço o que quero, tomo decisões erradas, digo não, não aceito a palavra de Deus, levo uma vida errônea, levo uma vida depravada e achar que está tudo bem, como está na moda, é isso aí e está tudo bem. Não, é isso aí, tudo, mas não está bem, é preciso mudança, é preciso coerência, e isso dá trabalho, isso é exigente, requer recomeçar, requer mudar, requer tomar decisões novas em cima de atitudes velhas. Desculpe, eu não sei se eu consigo me expressar.
Mas nós estamos acostumados, às vezes, a fazer certas coisas. Ah, mas não é porque eu sempre fiz assim que está certo. Não. Eu tomo consciência que eu fui refém de muitas coisas. Não tinha consciência na época. Mas agora eu tenho, e eu tenho que buscar ser melhor, ser mais santo. Porque senão nós vamos numa bola de neve. Porque o pai bateu, porque a mãe não amou. E eu vou repetir isso nos meus filhos e os meus filhos nos netos. Pare a bola. Quebre o ciclo. Isso é conversão. A bola iria para a direita. Mas pela graça de Deus, sempre com a graça de Deus, eu posso dizer não, não vou seguir para lá. Eu vou tomar outro caminho. Eu vou tomar outras decisões. Gente, vocês escutam no rádio constantemente. Quem acompanha o programa de rádio? Levante a mão. Muito bem. Tem hora que não dá vontade de você falar, meu Deus do céu, que essa mulher está pensando na vida? Que esse homem está pensando na vida? Você vê que é um ciclo vicioso. Sai de um relacionamento abusivo, vai namorar com uma pessoa abusiva. Vê uma criança molestada, finge que não vê, porque é tão carente que é capaz de cometer um crime, de não aceitar a denúncia. Eu fico estarrecido. Antigamente era só programa de rádio, muitos anos vocês só escutavam a minha voz, não viam o meu rosto. Mas agora é pela televisão. Às vezes eu tenho a impressão que eu fico vermelho, um pouco de raiva também, mas e às vezes eu fico pálido, que eu falo, meu Deus, eu não estou escutando isso. Eu chego a dizer para a pessoa, filha, se escute depois, se ouça o que você está me falando. Percebe que isso tem tudo a ver com a liturgia de hoje? Tem tudo a ver com esta tomada de consciência do sim e do não, do externo e interno. Por isso, na segunda parte da minha homilia, nós estamos aqui por Jesus das Santas Chagas. E queridos irmãos, irmãs, que coisa mais linda ver as pessoas encontrando em Jesus aquilo que necessitam, o Senhor das Santas Chagas. Olhe para as chagas da mão de Jesus. Ele permitiu. Quando nós olhamos para a capelinha, quando nós olhamos para a imagem, ou olhamos ali na lateral aquele lindo altar com a imagem de Jesus das Santas Chagas, não são chagas cruendas, sangrando, são chagas glorificadas. Mas Jesus, depois de morto, ele quis, nem a aparência era igual. Sim, a aparência de Jesus não era a mesma. Tanto que os apóstolos não o reconheceram. Maria Madalena não o reconheceu.

0: vitória sem cruz, que é preciso, aquilo que ele disse com tanta clareza, renunciar a si mesmo. Nós temos que renunciar. O duro é que a pessoa vai no amor ou na dor. Ela escolhe. Não vai pensar que a vida toda não. É no amor ou na dor. É no abraço ou na lambada. Mas a pessoa cai em si um dia. Ele carrega as chagas para dizer: filhos, filhas, olha onde eu estive por você, o quanto eu te amo. Eu não amo a humanidade só como um todo, eu te amo como pessoa. E as chagas das mãos de Jesus nunca se esqueçam. Toda vez que você olhar, é Jesus dizendo: elas estão perfuradas, mas estão abertas para te acolher, para te abraçar, para te cuidar. Quando olhamos para as chagas dos pés de Jesus, estas chagas que realmente foram cravadas e era o único ponto de sustento para ele respirar, quando você olhar para os pés de Jesus, é para nos dizer: eu não medirei esforços de ir aonde você estiver, mas eu vou te buscar, minha ovelha perdida. Eu vou, eu irei, eu vou até o teu caminho, percorrerei vielas, ruas, estreitos, mas eu te trarei nos braços, eu te trarei de volta. Isso ele faz comigo, isso ele faz com todos. Mesmo aquela pessoa que se passou na rua, que você viu, que estava, talvez se chove, está embaixo dormindo numa marquise, aquela pessoa sem nome, sem sobrenome, perdeu a dignidade. E a nossa, é algo impressionante, a gente vai criando tanta insensibilidade ao estado de mendicância que não nos toca. Jesus faz o mesmo por ele. O lado aberto do Cristo, transpassado, segundo a tradição, por São Longino, é para nos dizer que o seu coração está sempre disposto a nos amar. Então, querido filho, querida filha, devotos das Santas Chagas, quero lhes deixar esta mensagem: as mãos transpassadas para acolher, os pés perfurados sempre no caminho de busca, e o coração dilacerado sempre disposto a amar. Amém. Creio
1: em Deus Pai Todo-Poderoso, Criador do céu e da terra, e em Jesus Cristo, seu único Filho, nosso Senhor, que foi concebido pelo poder do Espírito Santo, nasceu da Virgem Maria, padeceu sob Pôncio Pilatos, foi crucificado, morto e sepultado, desceu à mansão dos mortos, ressuscitou ao terceiro dia, subiu aos céus, está sentado à direita de Deus Pai Todo-Poderoso, de onde há de vir a julgar os vivos e os mortos. Creio no Espírito Santo, na Santa Igreja Católica, na comunhão dos santos, na remissão dos pecados, na ressurreição da carne, na vida eterna. Amém.
0: Elevemos confiante as nossas preces pelos méritos das Santas Chagas de Jesus. Atendei-nos, Senhor, todos.
1: Pelos méritos das Santas Chagas de Jesus, atendei-nos, Senhor.
2: para que a Santa Igreja continue a anunciar com coragem o Evangelho e reconheça a ação de Deus em todos aqueles que promovem o bem e a justiça, rezemos.
1: Pelos méritos das santas chagas de Jesus, atendei-nos, Senhor.
2: Para que os doentes, aflitos, desempregados e por todos os que carregam pesadas cruzes,

0: para que encontrem força, consolo e esperança nas santas chagas redentoras de Jesus, rezemos.
1: Pelos méritos das santas chagas de Jesus, atendei-nos, Senhor.
0: Para que os devotos que participam da 11ª festa de Jesus das Santas Chagas sejam abençoados, fortaleçam sua fé, renovem seus corações e se tornem testemunhas do amor misericordioso de Cristo, rezemos.
1: Pelos méritos das santas chagas de Jesus, atendei-nos, Senhor.
0: Para que Jesus, por meio de suas santas chagas, dissipe todo o obstáculo espiritual, material e humano que impede o início dos projetos de construção na terra prometida da Associação Evangelizar, rezemos.
1: Pelos méritos das santas chagas de Jesus, atendei-nos, Senhor.
2: Qual o teu pedido nessa festa das santas chagas? Vai no teu coração lá. Tem uma graça, pede grande, pede grande. É por São Pio, por intercessão de Nossa Senhora. Atendei-nos, ó Pai, nós vos pedimos por teu Filho no Espírito Santo.
3: Amém. 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

0: Orai, irmãos e irmãs, para que o meu e o vosso sacrifício seja aceito por Deus Pai Todo-Poderoso.
1: Receba o Senhor por tuas mãos este sacrifício, para a glória do seu nome, para nosso bem e de toda a sua santa igreja.
0: Concedei-nos, Deus de misericórdia, que vos agrade esta nossa oblação e que ela que nos abra a fonte de toda bênção, por Cristo nosso Senhor.
1: Amém.
0: O Senhor esteja convosco.
1: Ele está no meio de nós.
0: Corações ao alto.
1: O nosso coração está em Deus.
0: Demos graças ao Senhor nosso Deus.
1: É nosso dever e nossa salvação.
0: Na verdade, é digno e justo, é nosso dever e salvação dar-vos graças sempre em todo lugar. Senhor Pai Santo, Deus Eterno e Todo-Poderoso, por Cristo Senhor nosso, nascendo, Ele renovou a antiga condição humana, sofrendo a paixão, apagou nossos pecados, ressurgindo dos mortos, concedeu-nos a vida eterna, subindo a vós, ó Pai, abriu-nos as portas do céu. Por isso, com a multidão dos anjos e dos santos, entoamos o hino de vossa glória, dizendo a uma só voz:
1: Santo, Santo, Santo, Senhor Deus do Universo, o céu e a terra proclamam a vossa glória, hosana nas alturas, bendito que vem em nome do Senhor, hosana nas alturas.
0: Na verdade, ó Pai, vós sois santo e fonte de toda santidade. Santificai, pois, estes dons, derramando sobre eles o vosso Espírito, a fim de que se tornem para nós o corpo e o sangue do vosso Filho, nosso Senhor Jesus Cristo.
1: Enviai o vosso Espírito Santo.
0: Estando para ser entregue, abraçando livremente a paixão, Jesus tomou o pão, pronunciou a bênção de ação de graças, partiu e deu aos seus discípulos, dizendo: Tomai todos e comei, isto é o meu corpo que será entregue por vós.

0: Do mesmo modo, ao fim da ceia, ele tomou o cálice em suas mãos e, dando graças novamente, entregou aos seus discípulos, dizendo: Tomai todos e bebei. Este é o cálice do meu sangue, o sangue da nova e eterna aliança, que será derramado por vós e por todos para a remissão dos pecados. Fazei isto em memória de mim. Mistério da fé.
1: Anunciamos, Senhor, a vossa morte e proclamamos a vossa ressurreição. Vinde, Senhor Jesus.
0: Celebrando, pois, o memorial da morte e a ressurreição do vosso Filho, nós vos oferecemos, ó Pai, o pão da vida, o cálice da salvação, e vos agradecemos porque nos tornastes dignos de estar aqui na vossa presença e vos servir.
1: Aceitai, ó Senhor, a nossa oferta.
0: Suplicantes vos pedimos que, participando do corpo e sangue de Cristo, sejamos reunidos pelo Espírito Santo num só corpo.
1: O Espírito nos una num só corpo.
0: Lembrai-vos, ó Pai, da vossa Igreja que se faz presente pelo mundo inteiro e aqui convocada no dia em que Cristo venceu a morte e foi participantes de sua vida imortal, que ela cresça na caridade em comunhão com o Papa Leão XIV, com nosso arcebispo José Antônio Peruso, auxiliares Reginei, Adenes, Emérito Pedro, bispos do mundo inteiro, presbíteros e diáconos e todos os ministros do vosso povo.
1: Lembrai-vos, ó Pai, da vossa Igreja.
0: Lembrai-vos também na vossa misericórdia dos nossos irmãos e irmãs que partiram na esperança da ressurreição e de todos os que partiram desta vida, acolhei-os junto a vós na luz da vossa face.
1: Concedei-lhes, ó Senhor, a luz eterna.
0: Enfim, nós os pedimos, tende piedade de todos nós. Dai-nos participar da vida eterna. Com a Virgem Maria, Mãe de Deus, São José, seu esposo, São Pio de Pietrelcina, e todos os que neste mundo vos serviram, na vossa amizade, a fim de vos louvarmos e glorificarmos por Jesus Cristo, vosso Filho. Por Cristo, com Cristo, em Cristo, a vós, Deus Pai, Todo-Poderoso, na unidade do Espírito Santo, toda honra e toda glória, agora e para sempre.
1: Amém.
0: Com fé e confiança, rezemos juntos a oração que o Senhor nos ensinou. Pai nosso,
1: que estais nos céus, santificado seja o vosso nome. Venha a nós o vosso reino. Seja feita a vossa vontade, assim na terra como no céu. O pão nosso de cada dia nos dai hoje. Perdoai-nos as nossas ofensas, assim como nós perdoamos a quem nos tem ofendido. E não nos deixeis cair em tentação, mas livrai-nos do mal.
0: Livrai-nos de todos os males, ó Pai, dai-nos hoje a vossa paz. Ajudados pela vossa misericórdia, sejamos sempre livres do pecado e protegidos de todos os perigos enquanto aguardamos a feliz esperança e a vinda do nosso Salvador Jesus Cristo.
1: Vosso é o reino, o poder e a glória para sempre.
0: Senhor Jesus Cristo, dissestes aos vossos apóstolos: eu vos deixo a paz, eu vos dou a minha paz. Não olheis os nossos pecados, mas a fé que anima a vossa Igreja. Dai-lhe segundo o vosso desejo a paz, unidade, vós que sois Deus com o Pai, o Espírito Santo.
1: Amém.
0: A todos que estão aqui, a você que nos acompanha pelos meios de comunicação, que a paz de Jesus esteja com todos vocês.
1: O amor de Cristo nos uniu.
2: Cordeiro de Deus,
1: que tirais o pecado do mundo, tende piedade de nós. Cordeiro de Deus, que tirais o pecado do mundo, tende piedade de nós. Cordeiro de Deus, que tirais o pecado do mundo, dai-nos a paz.
0: Provai e vede como o Senhor é bom. Feliz de quem encontra seu refúgio no Senhor. Eis o Cordeiro de Deus que tira o pecado do mundo.
1: Senhor, eu não sou digno de que entreis em minha morada, mas dizei uma palavra e serei salvo.
2: Na Eucaristia, Jesus se faz presente para curar nossas feridas e fortalecer nossa esperança. Cantemos.

uma fé inabalável. Peça isso para Deus. Venha a tempestade, venha tormentas, venha sofrimento. Se a dor me visitar, se a doença vier, dai-me uma fé inabalável.

0: Oremos. Fazei, Senhor, que esse sacramento celeste renove inteiramente a nossa vida, para que, anunciando a morte de Cristo, possamos participar de sua herança gloriosa. Ele que vive e reina pelos séculos dos séculos.
1: Amém.
0: Querido povo de Deus, quero lembrar a todos que, eu sei, a festa das Santas Chagas termina domingo com a missa das 18 horas, com a coroação da imagem de Jesus das Santas Chagas. Mas a nossa missão termina não. Torne-se um mensageiro da capelinha de Jesus das Santas Chagas. Gente, eu digo para você, dá trabalho? Feliz de quem trabalha para o Jesus. Ele costuma ser muito generoso. E às vezes, você tem tempo de sobra, mas pensar em passar uma capelinha para outra casa, dá trabalho. Gente, doença dá trabalho. Isso dá trabalho. Levar a capelinha não dá trabalho. Torne-se um mensageiro, 0800 410 6060. Se você quiser, você sai daqui do santuário com uma capelinha em mãos. Olha quantas capelinhas ali. Fizemos o encontro das capelinhas, foram milhares que tiveram presentes. Quero lembrar, querido povo de Deus, que nós estamos, ajude a pintar a casa da mãe. Padre, mas eu não estou vendo obra. Nós não íamos quebrar parede com a vinda de vocês. Assim que vocês voltarem para casa, nós começamos a climatização. O que, que é isso? Não é ar-condicionado, nós vamos diminuir, não temos condições de pôr ar-condicionado. Nós vamos climatizar, pelo menos 10 graus a menos. Depois nós vamos pintar por fora, pintar por dentro. E por isso, como é que eu faço, padre? Tem os envelopes. Se você puder um valor maior, seu nome fica no livro, livro Casa da Mãe, que depois esse livro eu levo em Guadalupe, no México. Por fim, vai terminar, passar a semana das Santas Chagas, mas eu espero durante a semana, como essa missa vai para todo o Brasil, terça-feira, missa dos Arcanjos Miguel Gabriel. Por favor, todo mundo aqui. Quarta-feira, São Jerônimo. Quinta-feira, Santa Teresinha do Menino Jesus. Oh, coisa boa. Então quer dizer que ninguém. E depois, na sexta-feira, dos Santos Anjos da Guarda. Então vai ser mais uma semana prolongada de festa aqui no santuário. E feliz de quem pode vir à missa, né? Feliz quem pode presencial. Lembrando que toda segunda-feira você acompanha pela televisão, se não pode estar aqui. Eu me esforço por rezar pelas almas do purgatório. Eu estou ensinando pelos santos como é importante isso. Dedique-se a rezar. Vamos à bênção dos objetos. Deus de infinita misericórdia e bondade, abençoai esses objetos que foram feitos para honrar vosso diletíssimo Filho, nosso Senhor Jesus Cristo. Que na terra tenhamos a intercessão e no futuro a glória eterna. Por Cristo Senhor nosso.
1: Amém.
0: O Senhor esteja convosco.
1: Ele está no meio de nós.
0: Por intercessão de Nossa Senhora, São Pio de Pietreutina, nos méritos das Santas Chagas, abençoe-vos Deus Todo-Poderoso, Pai, Filho, Espírito Santo.
1: Amém.
0: Basta uma gota do teu sangue e eu serei curado. Viva Nossa Senhora. Viva Jesus da Santa Igreja.

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Hora de desacelerar e curtir o que realmente importa. Tá no ar o especial de sucessos do Clássicos do Rádio. Serão 4 horas, minha gente, seguidas com as músicas que definiram gerações e marcaram a sua jornada, tenho certeza. Então aumenta o som, relaxa e vem com a gente. Eu sou Zane Moura e a nossa maratona sonora começa agora.

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0: doçura acústica do Sixpence None the Richer com o sucesso Kiss Me, garantindo aquele toque romântico perfeito no rádio. O Clássicos do Rádio volta em instantes. 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